mais conhecem de mosca, muito grande, escapou do laboratório de pesquisas do Centro de Experiências Agrícolas. A mosca é bastante forte e destruidora.